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Os destaques desta edição, 23 de setembro, às 18 horas, em Tóquio. Japão está comprometido com a ordem internacional livre e aberta, diz Takaichi em discurso na ONU. Presidente dos Estados Unidos discursa na Assembleia Geral das Nações Unidas. Trump assina acordo de segurança com Groenlândia e Dinamarca. Com vocês, no noticiário, Kan Shirai. A primeira-ministra do Japão, Takaichi Sanae, diz que seu país continuará contribuindo para a manutenção e o desenvolvimento de uma ordem internacional livre e aberta, com base no Estado de Direito. Na terça-feira, Takaichi discursou na Assembleia Geral das Nações Unidas em Nova York. Ela abriu seu discurso dizendo que a ordem internacional livre e aberta, com base no Estado de Direito que promovemos, tem enfrentado desafios difíceis em várias frentes. Segundo a premier japonesa, a ONU nunca foi tão importante quanto é hoje para trazer paz e estabilidade ao mundo e permitir que a comunidade internacional supere novos desafios e prospere. Ela prometeu que o Japão continuará cumprindo suas responsabilidades significativas para com a organização internacional. Sobre a Coreia do Norte, Takaichi Sanae expressou preocupação com o fortalecimento da cooperação militar de Pyongyang com a Rússia. Ela descreveu o avanço dos programas nucleares de mísseis norte-coreanos como claras violações de resoluções relevantes do Conselho de Segurança da ONU. Takaichi também enfatizou a necessidade de resolver imediatamente a questão dos sequestros cometidos pela Coreia do Norte. Ela expressou sua disposição para dialogar com Pyongyang e tomar medidas concretas. Takaichi Sanae observou que desde o fim da Segunda Guerra Mundial, o Japão, como uma nação que ama a paz, tem dado grande importância ao Estado de Direito.

0: na solução de quaisquer disputas. Ela disse que isso é demonstrado pelo apoio consistente de seu país e pelas contribuições de juízes japoneses em diversos órgãos judiciais internacionais, como o Tribunal Penal Internacional. A primeira-ministra japonesa afirmou ainda que é essencial expandir o número de membros permanentes e não permanentes do Conselho de Segurança e expressou a determinação do Japão em cumprir suas responsabilidades nessas reformas da ONU. Governantes de várias partes do mundo discursaram terça-feira em Nova York, na Assembleia Geral das Nações Unidas. O presidente dos Estados Unidos estava entre os que subiram à tribuna. Em referência à situação no Irã, Donald Trump declarou: "Tenho uma grande decisão a tomar. Haverá um acordo com o Irã que possibilite a sua reconstrução e a criação de um país muito mais grandioso do que jamais houve, talvez um dos melhores do Oriente Médio ou mesmo do mundo inteiro. Ou eu destruirei completamente a República Islâmica e farei isso rapidamente, nunca lhe dando a chance de matar pessoas e destruir países novamente." O presidente americano disse estar na expectativa de que haja um acordo após as eleições de meio de mandato nos Estados Unidos em novembro. Além disso, ele falou sobre a invasão da Ucrânia pela Rússia, dizendo que está trabalhando em estreita colaboração com os governantes dos dois países. Acrescentou que o seu governo fará isso com maior urgência. Trump usou parte do discurso para tratar da questão da inteligência artificial, afirmando que os Estados Unidos rejeitam totalmente tentativas de controle da tecnologia. Explicou: "Não vou sufocar o crescimento de algo que será maior do que a Revolução Industrial. Muitos dizem que será maior do que a Revolução Industrial ou a própria Internet." O presidente destacou que, em IA, os Estados Unidos estão à frente da China e de outras nações, e que o seu país vai continuar a liderar o mundo com segurança e responsabilidade, no que chama de superinteligência. O governo Trump vem aumentando a pressão sobre o Tribunal Penal Internacional, inclusive sobre sua presidente, Akane Tomoko. Ele classificou o tribunal de anti-americano, de um grupo maligno de pessoas, e pediu aos países integrantes da ONU que se retirem imediatamente da instituição.
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0: O presidente dos Estados Unidos, Donald Trump, assinou um acordo de segurança que engloba a Groenlândia, um território autônomo dinamarquês que ele tem dito repetidamente que seu país deveria adquirir. Trump assinou o pacto na terça-feira em Nova York com a primeira-ministra da Dinamarca, Mette Frederiksen, e o primeiro-ministro da Groenlândia, Jens Frederik Nielsen. O acordo permite que os Estados Unidos estabeleçam novas bases militares em dois locais, no leste e no sul do território ártico. Frederiksen afirmou que o pacto irá reforçar a segurança comum e impulsionar a dissuasão. Por sua vez, Nielsen observou que a Groenlândia é importante para a segurança americana e transatlântica. Ele acrescentou que o acordo evidencia que entendemos a nossa responsabilidade e agimos em conformidade. A Biblioteca Britânica, situada no centro de Londres, passou a executar um grande projeto de remodelação, em parceria com a incorporadora imobiliária japonesa Mitsui Fudosan. Uma cerimônia de início da execução do projeto foi realizada na segunda-feira. A Mitsui Fudosan vai investir na empreitada mais de 200 bilhões de ienes, em torno de 1 bilhão e 260 milhões de dólares. Com conclusão prevista para 2032, o projeto consiste na ampliação da biblioteca, que tem um dos maiores acervos de documentos do mundo. Dentro das instalações da biblioteca, será construído um novo complexo de utilização mista, parcialmente para fins comerciais. O local de execução do projeto fica em uma área de Londres que, desde os anos 2000, vem passando por uma grande reurbanização, que a transforma em um centro de institutos de pesquisa, grandes empresas de tecnologia da informação e companhias farmacêuticas. E conforme informamos anteriormente, a primeira-ministra do Japão, Takaichi Sanae, diz que seu país continuará contribuindo para a manutenção e o desenvolvimento de uma ordem internacional livre e aberta, com base no Estado de Direito. Na terça-feira, Takaichi discursou na Assembleia Geral das Nações Unidas, em Nova York. Ela abriu seu discurso dizendo que a ordem internacional livre e aberta, com base no Estado de Direito que promovemos, tem enfrentado desafios difíceis em várias frentes. Segundo a premier japonesa, a ONU nunca foi tão importante quanto é hoje para trazer paz e estabilidade ao mundo e permitir que a comunidade internacional supere novos desafios e prospere. Ela prometeu que o Japão continuará cumprindo suas responsabilidades significativas para com a organização internacional. Termina aqui o noticiário em português da NHK World Japan. Obrigado pela audiência.

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0: Os destaques desta edição, 23 de setembro, às 18 horas, em Tóquio. Japão está comprometido com a ordem internacional livre e aberta, diz Takaichi em discurso na ONU. Presidente dos Estados Unidos discursa na Assembleia Geral das Nações Unidas. Trump assina acordo de segurança com Groenlândia e Dinamarca. Com vocês, no noticiário Kan Shirai. A primeira-ministra do Japão, Takaichi Sanae, diz que seu país continuará contribuindo para a manutenção e o desenvolvimento de uma ordem internacional livre e aberta, com base no Estado de Direito. Na terça-feira, Takaichi discursou na Assembleia Geral das Nações Unidas em Nova York. Ela abriu seu discurso dizendo que a ordem internacional livre e aberta, com base no Estado de Direito que promovemos, tem enfrentado desafios difíceis em várias frentes. Segundo a premier japonesa, a ONU nunca foi tão importante quanto é hoje para trazer paz e estabilidade ao mundo e permitir que a comunidade internacional supere novos desafios e prospere. Ela prometeu que o Japão continuará cumprindo suas responsabilidades significativas para com a organização internacional. Sobre a Coreia do Norte, Takaichi Sanae expressou preocupação com o fortalecimento da cooperação militar de Pyongyang com a Rússia. Ela descreveu o avanço dos programas nucleares de mísseis norte-coreanos como claras violações de resoluções relevantes do Conselho de Segurança da ONU. Takaichi também enfatizou a necessidade de resolver imediatamente a questão dos sequestros cometidos pela Coreia do Norte. Ela expressou sua disposição para dialogar com Pyongyang e tomar medidas concretas. Takaichi Sanae observou que desde o fim da Segunda Guerra Mundial, o Japão, como uma nação que ama a paz, tem dado grande importância ao Estado de Direito na solução de quaisquer disputas. Ela disse que isso é demonstrado pelo apoio consistente de seu país e pelas contribuições de juízes japoneses em diversos órgãos judiciais internacionais, como o Tribunal Penal Internacional. A primeira-ministra japonesa afirmou ainda que é essencial expandir o número de membros permanentes e não permanentes do Conselho de Segurança e expressou a determinação do Japão em cumprir suas responsabilidades nessas reformas da ONU. Governantes de várias partes do mundo discursaram terça-feira em Nova York, na Assembleia Geral das Nações Unidas. O presidente dos Estados Unidos estava entre os que subiram à tribuna. Em referência à situação no Irã, Donald Trump declarou: "Tenho uma grande decisão a tomar. Haverá um acordo com o Irã que possibilite a sua reconstrução e a criação de um país muito mais grandioso do que jamais houve, talvez um dos melhores do Oriente Médio, ou mesmo do mundo inteiro. Ou eu destruirei completamente a República Islâmica e farei isso rapidamente, nunca lhe dando a chance de matar pessoas e destruir países novamente." O presidente americano disse estar na expectativa de que haja um acordo após as eleições de meio de mandato nos Estados Unidos em novembro. Além disso, ele falou sobre a invasão da Ucrânia pela Rússia, dizendo que está trabalhando em estreita colaboração com os governantes dos dois países. Acrescentou que o seu governo fará isso com maior urgência. Trump usou parte do discurso para tratar da questão da inteligência artificial, afirmando que os Estados Unidos rejeitam totalmente tentativas de controle da tecnologia. Explicou: "Não vou sufocar o crescimento de algo que será maior do que a Revolução Industrial. Muitos dizem que será maior do que a Revolução Industrial ou a própria internet." O presidente destacou que, em IA, os Estados Unidos estão à frente da China e de outras nações, e que o seu país vai continuar a liderar o mundo com segurança e responsabilidade, no que chama de superinteligência. O governo Trump vem aumentando a pressão sobre o Tribunal Penal Internacional, inclusive sobre sua presidente, Akane Tomoko. Ele classificou o tribunal de anti-americano, de um grupo maligno de pessoas, e pediu aos países integrantes da ONU que se retirem imediatamente da instituição.
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0: O presidente dos Estados Unidos, Donald Trump, assinou um acordo de segurança que engloba a Groenlândia, um território autônomo dinamarquês que ele tem dito repetidamente que seu país deveria adquirir. Trump assinou o pacto na terça-feira em Nova York com a primeira-ministra da Dinamarca, Mette Frederiksen, e o primeiro-ministro da Groenlândia, Jens Frederik Nielsen. O acordo permite que os Estados Unidos estabeleçam novas bases militares em dois locais, no leste e no sul do território ártico. Frederiksen afirmou que o pacto irá reforçar a segurança comum e impulsionar a dissuasão. Por sua vez, Nielsen observou que a Groenlândia é importante para a segurança americana e transatlântica. Ele acrescentou que o acordo evidencia que entendemos a nossa responsabilidade e agimos em conformidade. A Biblioteca Britânica, situada no centro de Londres, passou a executar um grande projeto de remodelação, em parceria com a incorporadora imobiliária japonesa Mitsui Fudosan. Uma cerimônia de início da execução do projeto foi realizada na segunda-feira. A Mitsui Fudosan vai investir na empreitada mais de 200 bilhões de ienes, em torno de 1 bilhão e 260 milhões de dólares. Com conclusão prevista para 2032, o projeto consiste na ampliação da biblioteca, que tem um dos maiores acervos de documentos do mundo. Dentro das instalações da biblioteca, será construído um novo complexo de utilização mista, parcialmente para fins comerciais. O local de execução do projeto fica em uma área de Londres que, desde os anos 2000, vem passando por uma grande reurbanização, que a transforma em um centro de institutos de pesquisa, grandes empresas de tecnologia da informação e companhias farmacêuticas. E conforme informamos anteriormente, a primeira-ministra do Japão, Takaichi Sanae, diz que seu país continuará contribuindo para a manutenção e o desenvolvimento de uma ordem internacional livre e aberta, com base no Estado de Direito. Na terça-feira, Takaichi discursou na Assembleia Geral das Nações Unidas, em Nova York. Ela abriu seu discurso dizendo que a ordem internacional livre e aberta, com base no Estado de Direito que promovemos, tem enfrentado desafios difíceis em várias frentes. Segundo a premier japonesa, a ONU nunca foi tão importante quanto é hoje para trazer paz e estabilidade ao mundo e permitir que a comunidade internacional supere novos desafios e prospere. Ela prometeu que o Japão continuará cumprindo suas responsabilidades significativas para com a organização internacional. Termina aqui o noticiário em português da NHK World Japan. Obrigado pela audiência.